0: Exactamente. Gosto, não, mas tá. Sim, que é claro, é tudo isso.
1: Where are you with them? And is that the vehicle that just left Old Colony?
0: Negative, there we go. This is just a man down.
1: Perfect.